orando, nos pide que glorifiquemos em nossos corações a Cristo Senhor e que estemos sempre dispostos para dar razão de nossa esperança. E finalmente, em o texto evangélico de este sexto domingo de Páscoa, há duas situações que formam parte do dom pascual. Primeiro, o envio do Espírito Santo como dom de Cristo e do Padre. Entende? Primeiro, o envio do Espírito Santo como dom de Cristo e do Padre. E segundo, o retorno de Jesus, que nos enviará o Espírito Santo prometido. Será a presença do mesmo Jesus entre nós depois de seu retorno ao Padre. E é João que nos mostra a Jesus despedindo-se de los discípulos e prometendo-lhes que intercederá ante o Padre para que lhes envie outro paráclito que se quede sempre com eles e com nós. Por isso, as palavras de Jesus manifestam hoje tono tranquilizador, porque se por uma parte é necessário que ele desapareça, por outra, lhes promete não deixá-los em absoluta orfandade, pois lhes enviará ao Espírito Santo. Hoje, em este dia 10, honramos a nossas madres. Este domingo se celebra em nosso país, Chile, o dia de las madres. O dia de las madres é uma fecha que tem alto valor familiar, pero também forte vínculo comercial. Las madres son para muchos de nosotros, hijos y hijas, el reflejo más cercano del amor de Dios. Nos dieron la vida, nos enseñaron el camino y nos mostraron la verdad com seus sacrifícios diários, é paz e fé. O amor de la madre não necessita ser adquirido, não necessita ser merecido, porque o amor de las madres é a afirmação incondicional de la vida de los hijos, los niños, jóvenes, algunos hijos ya son adultos y otros adultos mayores. ¿Sí o sí? Sí. Y de todas sus necesidades, pero que las madres suplen las necesidades de todos los hijos. Porque o amor de uma madre é o combustível que permite a ser humano normal fazer o impossível e é o primeiro hogar que habitamos e o último refúgio que sempre nos espera com as puertas abertas. Hermanos e hermanas, que ao acercarnos hoje à Eucaristia, que é nosso alimento para o caminho, le pedimos ao Senhor que bendiga